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0: 21 horas e 3 minutos. Boa noite.
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0: 21h14. Boa noite.
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2: 21 horas e 31 minutos. Boa noite!

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2: 22 horas e 4 minutos. Boa noite.

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1: 22 horas e 31 minutos.

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4: Um minuto para as 23 horas. Boa noite.

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4: Não se perca na hora, 23 horas e 33 minutos.

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0: 23h45.
1: Eu queria que vocês fizessem muito barulho pra nossa back vocal, Dani Lemos. Alô, Dani.
2: Maravilhosa.
1: Ó, ela vai ensinar uma dancinha pra vocês muito fácil agora. É nível 1 do TikTok, é muito fácil, é muito fácil. Preparada, Dani Lemos?
3: Vamos lá?
1: Vambora. Ó.

0: gostando, faz aquele barulhão aí, meu
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0: É o Silveira no piano.

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2: 12:05.
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2: Meia-noite 30.

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2: Rádio Gazeta FM, 12:48.

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2: Rádio Gazeta FM, uma hora.

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2: 1:31.
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4: 2 horas.

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3: 2:32.

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2: 3 horas e 1 minuto.

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2: 3 horas e 41 minutos.

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1: 4:30.

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1: Rádio Gazeta FM, 4 horas e 44 minutos.

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4: Gazeta FM, 5 horas e 2 minutos.
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1: Gazeta FM 92.9, 5 horas e 17 minutos.

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5: Gazeta FM 5:35.
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2: Olha a hora na Gazeta, 5h49.

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2: Você está na Gazeta FM. São 6 horas. Bom dia.
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Seguinte, não tá no script, mas eu queria só pra registrar isso aqui, pra gente guardar no nosso coração pra sempre isso aqui, ó. Estou Jadson e Jadson cantando com vocês agora, o jeito carinhoso assim, ó.

0: Isso até lá!
1: Jorge Matheus, pelo amor de Deus!
0: Bom demais, irmão.
1: Que lindo, é isso, lindo, hein? Lindo, coisa boa.
2: Ô, gurizada.
0: Tudo bem, Curitiba?
3: Como é que você
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1: 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Olha a hora na Gazeta, 6h32. Bom dia.
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1: Bom dia com a Gazeta, 6h39.
2: Bora!

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1: Gazeta FM informa, 6:48. Bom dia!

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1: Gazeta FM, a hora certa, 6:59.

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4: 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Muito bom dia, gente! É o Brasil Sertanejo que tá entrando no ar, que tá chegando em mais uma manhã de domingo. Manhã gelada, bom dia!
5: Olha a hora na Gazeta, 7 horas e 1 minuto.

Esta é uma singela homenagem à Nossa Senhora Aparecida. São versos simples numa prece comovida que de joelhos eu faço à nossa Virgem querida. Que proteja o nosso povo, ricos e pobres, de todas as religiões, de todas as classes sociais. É uma prece sentida que sai do meu coração. Ó Virgem Aparecida, dai a fé, maior fervor, curai os que estão enfermos, dai mais luz ao pecador, consolai os que aflitos desesperam o coração, protegei os que têm frio, que têm fome e solidão. Dai, Senhora Aparecida, paciência aos incuráveis, perdoai os miseráveis, aqueles que não têm fé. Ó Virgem Santa, me ouvi, protegei os seus destinos, livrai-os dos desatinos que o sofrimento trouxer. Engrandecei os humildes, exaltando o seu valor. Fazei dos pobres mais ricos pela riqueza do amor. Ensinai aos poderosos que a maior felicidade é fazer a caridade para um coração que tem fé. Ó Virgem dos olhos meigos, protegei as criancinhas, inocentes, pobrezinhas, não sabem por que sofrem. Ó Divina Padroeira, estendei seu santo manto para enxugar todo o pranto daqueles que vos veneram. Dai-nos, Senhora Nossa, todo o carinho que emana do vosso santo coração. Não nos deixai em desespero, é vosso filho quem implora pelo povo brasileiro.

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0: Bom dia, sou eu mesmo, Jonathan Cabral, chegando para você em mais um Brasil Sertanejo. Que saudade da minha terra. Belmonte Amaraí.

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1: Bom dia pra você. Mais uma pra gente esquentando nesta manhã de domingo. Rolando Boldrin, vida marvada. Bom dia.

0: mas o mundo... bom dia pra você. Alô, carazinho, alô, região. É mais um Brasil Sertanejo que tá chegando, que tá entrando no ar, entrando no seu rádio. Em mais uma manhã de domingo, esse domingo gelado em Carazinho e região. Bom dia!
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Muito bom dia para você, Brasil sertanejo, que tá entrando no ar, entrando no seu rádio nesta manhã gelada de domingo em Carazinho, em toda a região. Hoje, dia 23 de agosto de 2026, temperatura agora marcando 5 graus aqui nos altos do bairro Boa Vista, aqui na sede do Grupo Gazeta de Comunicação. A umidade do ar está em 75%. Agora 7 horas da manhã, mais 16 minutos, 7:16. Muito bom dia para você, estamos ao vivo!

ao vivaço pra você em mais uma manhã de domingo e quando chora a viola. Você sabe que é o Brasil Sertanejo que tá chegando, que tá entrando no ar, entrando no seu rádio. Muito bom dia pra você. Alô, vizinho, alô, vizinho. Bom dia, bom dia. Manhã gelada, rapaz, é o inverno ainda dando as suas caras, voltou frio. 5 graus a temperatura neste momento, a umidade do ar em 75%, agora 7 horas da manhã, mais 17 minutos, 7:17, muito bom dia para você, não só aqui em Carazinho, mas em toda a região. Eu sou o Jonathan Cabral, este é o Brasil Sertanejo, nosso programa de todas as manhãs de domingo. 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E também estamos ao vivo lá na Alexa, bom dia, tocar Gazeta FM 92.9. Estamos ao vivo também lá na Alexa com o Brasil Sertanejo, nosso programa multiplataformas em todas as plataformas. Esperando a sua participação nesta manhã de domingo, domingo gelado em Carazinho. 54991836300 é o zap zap oficial aqui da Gazeta do Brasil Sertanejo para você participar. 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Esse ultimaço de parceiros aqui do Brasil Sertanejo, você participa do nosso programa no 54991836300. Hoje nós temos um show de prêmios mais uma vez para nossa audiência. Hoje nós temos prêmio lá da Padaria Vitória, aquela torta deliciosa no capricho lá da Padaria Vitória do meu amigo Carlão.
a melhor torta, né? É uma senhora torta para você curtir, participar do nosso programa e quem sabe levar de prêmio essa deliciosa torta lá da Padaria Vitória, com certeza disparada, melhor torta de Carazinho e da região lá do meu amigo Carlão da Padaria Vitória. Hoje também nós temos prêmio lá da Água e Luz, o nosso amigo Everton lá da Água e Luz sempre trazendo um prêmio especial para você, nosso ouvinte aqui do Brasil Sertanejo, lá da Água e Luz. E também hoje, claro, nós temos prêmio lá da Planalto Ótica e Joalheria. O Alisson também sempre trazendo prêmios especiais para a nossa audiência, para os nossos ouvintes aqui do Brasil Sertanejo. Então tem prêmio lá da Padaria Vitória, aquela torta deliciosa, tem prêmio da Água e Luz e também tem prêmio lá da Planalto Ótica e Joalheria. Agora são 7 horas da manhã, mais 22 minutos, céu limpo, céu azul em Carazinho, vai ser mais um dia lindo, né? Ontem também foi assim, né? Um dia de sol, tempo limpo, céu azul, mas o frio veio e veio com tudo, né? O dia amanheceu hoje com sensação térmica próxima de 0 grau em Carazinho. Alguns pontos de Carazinho registraram aí geada, né, rapaz? É...

Gente, você que tá me ouvindo aí em Carazinho, região, ó. Hoje, dia 23 de agosto, é o dia número 236 do ano. Faltam 130 dias para acabar o ano de 2026. Já tá em contagem regressiva, né? Esse ano passou voando, né? Esse mês de agosto também tá passando muito rápido, né? Então, faltam 130 dias para acabar o ano de 2026. Hoje, dia 23 de agosto, se comemora no mundo o Dia Internacional em Memória do Tráfico de Escravos e a sua abolição, instituído pela Unesco, além de marcar as festividades religiosas e início de ciclos no zodíaco, nesse dia 23 de agosto. Hoje, então, como nós falamos, dia histórico, né? Dia Internacional em Memória ao Tráfico de Escravos e a sua abolição, que lembra a revolta de 1791 no Haiti. Hoje também, dia 23, na tradição católica, hoje é dia de Santa Rosa de Lima, padroeira da América Latina. Não sabia, né? Então, curiosidade para você que está nos ouvindo, hoje, dia 23... Na tradição católica, hoje, então, é dia de Santa Rosa de Lima, que é a padroeira da América Latina. Hoje, dia 23 de agosto, também na astrologia, é o início oficial da temporada do signo de Virgem. Você que é virgem, signo, né? Hoje é o início oficial da temporada do signo de Virgem. E datas nacionais... Aqui no Brasil, datas importantes comemorativas hoje no dia 23 de agosto. Hoje é dia da Intendência do Exército. Dia da Intendência do Exército. E hoje também é dia do Aviador Naval. Dia do Aviador Naval também aqui no Brasil. E fatos históricos, em 1791, no dia 23 de agosto de 1791, teve início a revolta dos escravizados em São Domingo, atual Haiti, evento chave para a abolição dos escravos. E também fatos históricos no dia 23 de agosto, em 1904, o pneu com correntes para automóveis é patenteado. E nascimentos de famosos nesse dia 23 de agosto, o dramaturgo brasileiro Nelson Rodrigues, nasceu no dia 23 de agosto, e também o ator norte-americano Gene Kelly, nasceu no dia 23 de agosto. Para quem não lembra, o Gene Kelly é aquele do Dançando na Chuva, né? Aquele famoso ator norte-americano Gene Kelly, também nasceu no dia 23 de agosto. Então tá aí curiosidades para você nesse dia 23 de agosto de 2026.

Tá aí, né? Curiosidades para você que tá nos ouvindo já cedinho, cedinho da manhã, nesse dia 23 de agosto. Temperatura agora subiu um pouquinho aqui nos altos do bairro Boa Vista. A temperatura agora tá em 6 graus, a umidade se mantém nos 75%, céu azul em Carazinho, tempo ensolarado hoje. Vamos com o pensamento positivo? Você que tá me ouvindo em Carazinho, região, é sempre importante. Eu sempre trago aqui para nossa audiência o pensamento positivo para a gente ter uma manhã de domingo com fé, com amor, com esperança, mas sempre com pensamento positivo.

E o nosso pensamento positivo de hoje, para você que está nos ouvindo, ouvindo o Brasil Sertanejo, ele diz assim, ó. Olha que lindo esse pensamento, escute só. Deus é minha íntima essência. Por isso não temerei viver melhor a vida, mesmo sob o peso de algumas circunstâncias desfavoráveis.

Não deixarei de viver bem por haver me deparado com esse ou aquele obstáculo. Eu vou reservar um momento para o lazer, um outro para rezar e fazer a minha meditação. E assim seguirei vivendo equilibradamente. Não irei mais sofrer além da conta com o que possa vir a me afligir. O poder, o amor do divino amigo me é mais forte do que a aflição. Esse é o pensamento positivo de hoje.

0: pensamento positivo, sempre trazendo verdades para nós nas manhãs de domingo. Que você que ouviu o pensamento positivo, eu falei no programa passado, né? Inclusive está lá na rede social, é o mesmo livrinho que o meu pai, que o Castelinho, utilizava, trazendo sempre. Quem era ouvinte do pai do Castelinho sabe, né? Vai lembrar que ele trazia todas as manhãs na Gazeta M670 o pensamento positivo, né? Então é o mesmo livrinho e eu trago aqui em homenagem a ele, mas também em homenagem a você, ouvinte aqui do Brasil Sertanejo, sempre com pensamento positivo. Muito bom dia para você, agora 7h30 da manhã. Quero mandar um bom dia, um abraço aqui para nossa audiência que já está participando do nosso programa. Nós temos hoje prêmio lá da Padaria Vitória, aquela torta deliciosa lá da Padaria Vitória. Nós temos hoje também prêmio lá da Água e Luz e também hoje prêmio da Planalto Ótica e Joalheria. Mandar um bom dia, um abraço aqui para minha amiga Patrícia. Alô, Patrícia! Ela mandou aqui, ó: bom dia, Jonathan, aqui é a Patrícia, já estamos na lida hoje aqui no açougue do Economia da Estação 599, eu e o Leandro também. Bom domingo a todos, valeu, Patrícia, um abração para ti, um abração para o seu colega, para o Leandro também, em especial também, viu, Patrícia? Quero mandar um abraço aí para o Andrezinho. O Andrezinho tá trabalhando aí, o seu Andrezinho. Alô, meu amigo Andrezinho! Um abração para o senhor aí no Economia da Estação 599, ele que trabalha lá no Hortifruti, né? Quem me falou, viu, Patrícia, foi o seu colega aí, o Jariston, que comentou que o seu Andrezinho também é nosso ouvinte aqui do Brasil Sertanejo. Alô, seu Andrezinho, é Andrezinho, né? Se eu não estou enganado, um abração para ele, obrigado pelo carinho, pela audiência. Ele que foi ouvinte do meu pai, do Castelinho, também está sempre na audiência aí no Economia da Estação 599. Alô, Andrezinho, um abração para ti. Mandar um bom dia, um abraço também para minha amiga Carmen Marinho, lá do bairro Oriental, já tá na audiência, mandou aqui uma mensagem. Daqui a pouquinho eu vou ler toda a tua mensagem aqui, tá bom, dona Carmen? Um abração, obrigado pela audiência. Tem homenagem aqui, homenagem de aniversário, daqui a pouquinho a dona Carmen Marinho mandou aqui, nós vamos registrar daqui a pouquinho, tá bom, dona Carmen? Um abração para a senhora, um bom dia. Quero mandar um bom dia, um abraço também lá pro bairro Planalto. Alô, bairro Planalto, na audiência. Mandar um abração lá pra minha amiga Marli Gonçalves e pro Diomar também na audiência lá no bairro Planalto. Estão participando dos prêmios. Vamos ver quem mais aqui. Bom dia, Jonathan. Aqui é o Amarildo. Ô, seu Amarildo, obrigado pela audiência lá no bairro Vargas. Alô, bairro Vargas, bom dia. O seu Amarildo pediu para participar de todos os prêmios. E ele quer ouvir Dois Passarinhos. Daqui a pouquinho nós vamos tocar essa linda canção, essa linda música sertaneja do Alan e Aladim para o seu Amarildo lá do bairro Vargas na audiência. Quem mais? O meu amigo Marco Souza lá do bairro Oriental também está na audiência. Quer participar dos prêmios, homenagear o sobrinho, o Júlio César, que está de aniversário hoje, completando 12 anos. Alô, Júlio! Júlio César, homenagem daqui a pouquinho do seu tio, do Marcos Souza, pra ti. Vamos cantar os parabéns pros aniversariantes daqui a pouquinho, tá bom? Valeu, Marcos! Tá participando do nosso programa. E tem áudio chegando aqui do Alemão. Alô, Alemão! Um abração pra ti. Daqui a pouquinho o áudio do Alemão também, que tá participando aqui do nosso programa. Então participe do Brasil Sertanejo. Hoje nós temos prêmio da Planalto Ótica e Joalheria. Hoje tem aquela torta deliciosa lá da Padaria Vitória e também hoje tem prêmio lá da Águilo, 549-9183-6300, 549-9183-6300. Vamos com música, vamos abrir o baú sertanejo, não poderia ser diferente hoje com Alan e Aladim, 2 graus.
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2: Muito bom dia para você, hora certa aqui no Brasil Sertanejo. Agora são 7 horas da manhã, mais 48 minutos. 7h48, bom dia!
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0: Tá aí os parabéns, a homenagem já cedinho, cedinho aqui no nosso programa para nossa audiência, em especial pro Gilney. Alô, Gilney, tá de aniversário hoje, completando aí mais uma primavera, 58 anos. A homenagem dos seus pais, da dona Carmen Marinho, do seu Osmar, o popular Pantera. A homenagem também do seu irmão Gerson, desejando saúde, felicidades, muitos anos de vida. Parabéns, Gilney! E a homenagem também do Brasil Sertanejo, nesse domingo, vai pro Júlio César, o nosso amiguinho que tá completando hoje 12 anos. A homenagem do tio Marcos Souza, de toda a família, desejando ao Júlio César muita saúde, muitas felicidades, muitos anos de vida. Parabéns, Júlio César! Tá aí a homenagem simples, mas sincera, de coração, para os nossos ouvintes que mandaram aqui no nosso WhatsApp, no 54991836300. Parabéns aos aniversariantes de hoje, tá bom? Nesse domingão, que domingo lindo, né? Para quem tá de aniversário também, comemorar com a família, com os amigos, né? Lindo, lindo, parabéns ao Ginei, parabéns também ao Júlio César, completando hoje mais uma primavera, tá bom? Parabéns aos aniversariantes, tá bom? 7 horas da manhã, 52 minutos, 7h52. E lembrando, né, os aniversariantes também podem concorrer, claro, ainda mais no dia especial como hoje, no seu aniversário, né? Hoje tem aquela torta deliciosa lá da Padaria Vitória do meu amigo Carlão. Para você participar é muito fácil, né? Tem também prêmio hoje da Água e Luz, o Everton lá da Água e Luz sempre trazendo um prêmio legal, um prêmio bacana lá da Água e Luz. 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Então, 3 super prêmios hoje para nossa audiência, para você participar é muito fácil. 54991836300. 54991836300. Você manda o seu nome completo, seu bairro, a sua localidade, o seu município, não só Carazinho, mas a região toda pode participar aqui do Brasil Sertanejo, tá bom? Vamos de áudio, porque tem o primeiro áudio que chegou aqui da nossa audiência. Vamos mandar um abraço para ele. Bom dia, meu irmão!
1: Ludwig, da Colônia Dona Júlia, gostaria de participar aí dos brindes aí. É um bom dia.
0: Tá bom, meu irmão, lá da Colônia Dona Júlia, lá no interior, aqui em Carazinho, na audiência. Um abração pro Alemão. Alô, Alemão, um abração para ti, obrigado pelo carinho, pela audiência, tá participando dos prêmios, tá bom? Lá na Colônia Dona Júlia, vamos ver quem mais aqui. Bom dia, um ótimo domingo com esse sol maravilhoso. Quem mandou aqui foi a Dona Juraci, lá do bairro Vila Rica. Alô, Tia Nica, um abração para a senhora, pro seu Gabriel Arcanjo. Pro seu Arcanjo, tamo mal, hein, Arcanjo, nosso colorado, hein? Empatou de novo ontem, tamo com empatite, né? Ai, ai, um abração. Um abração lá pro seu Gabriel Arcanjo, pra tia Chica também, pra dona Juraci lá na Vila Rica, um sol maravilhoso, hein, Carazinho, né? Hoje tá bom pra lagartear, né? O gaúcho que fala, né, lagartear, né? O verbo lagartear que só nós temos no Brasil aqui, né? Aproveitar esse sol aí, né? Temperatura agora em 8 graus nesta manhã, aqui nos altos do bairro Boa Vista, aqui na sede do Grupo Gazeta de Comunicação. Nosso termômetro fica lá de fora, né? Então, 8 graus, temperatura na tampa mesmo. 8 graus a temperatura, a umidade está em 74%. Vamos ver quem mais? Daqui a pouquinho a previsão do tempo também para nossa audiência, né? Previsão completinha aqui na sequência, tá? Vamos ver aqui quem mais. Um abração lá então para toda a família Vizentim da Silva, lá na Vila Rica. Quem mais? Bom dia, Jonathan. Um beijo no seu coração. Eu também quero participar da torta da Padaria Vitória. Tudo de bom. Estou com saudades de vocês. Deus abençoe sempre. Beijos. Quem mandou aqui foi a dona Gessi. Ô, dona Gessi, um abração para a senhora lá do bairro Alvorada na audiência. Um abração. Obrigado pelo carinho. Vamos ver quem mais aqui tá participando, viu, dona Gessi, lá do bairro Alvorada. Vamos ver quem mais. Bom dia, aqui é o Joel Sena. Grande amigo Castelinho, era conhecido como Macaco. Trabalhava com táxi na frente da antiga Caixa Estadual. Um grande abraço, meu amigo Joel, mais conhecido como Macaco, rapaz. Um grande ouvinte, amigo do meu pai, do Castelinho. Ô, seu Joel, um abração pro senhor, viu? Obrigado pelo carinho, pela mensagem, muitas e muitas histórias do Castelinho, né, meu amigo? Obrigado pela audiência, viu? Tá participando aqui do nosso programa e concorrendo aos prêmios de hoje, nosso amigo Joel Sena, tá bom? Tem áudio? Tem mais áudio chegando aqui? Vamos com mais áudio, então, para nossa audiência? Vamos lá? Bom dia!
2: Bom dia, sou a Wanda Trisotto.
0: Ô, Wanda!
2: Ali da Colônia Dona Júlia. Quero participar dos prêmios de hoje.
0: Uhum.
2: Seu Leonardo.
0: Leonardo também.
2: Leonardo Trisotto e o Sadi Zanqueta.
0: Sadi
2: todos
0: também.
2: Todos estamos escutando o programa.
0: Que bom, minha amiga.
2: Queremos participar de todos os programas. A todo...
0: Os prêmios. Tá bom, meu amigo. Obrigado pela audiência. Dona Wanda Trisotto participando e toda a turma. Audiência alta lá, né? Audiência alta lá na Colônia Dona Júlia. Tem mais áudio? Tem mais áudio aqui. Acho que é meu amigo Sérgio, né? Bom dia, meu amigo.
3: Bom dia, meu amigo Jonathan. Aqui é o Sérgio Moraes, do bairro Medianeira.
0: Ô, Sérgio.
3: Gostaria de participar dos brindes.
0: Tá.
3: E pedir a música do Lourenço Lourival, Como Eu Chorei. Obrigado. Ofereço para vocês aí também.
0: Valeu, meu amigo Sérgio Moraes. Obrigado pelo carinho, pela audiência. Você que quer mandar um áudio para nós aqui, é muito fácil. Manda um áudio até 30 segundos, tá? Pra gente rodar aqui. 54991836300 e você vai interagindo comigo aqui com o Cabral. Com o Cabral, vamos até às 11 horas. Mas aguente nós, vizinho. Ninguém mandou deixar nós fazer o programa aí. aguente nós até às 11 da manhã, hoje, nesse domingão lindo, abençoado por Deus, né? Vamos registrar mais uma participação que acabou de chegar aqui, ó, no nosso WhatsApp premiado. A dona Cleci Oliveira, lá do bairro Santo Antônio, quero participar do sorteio. Valeu, Cleci, um abração para toda a família Oliveira, lá no bairro Santo Antônio. Vamos dar sequência, então, ao nosso programa? Já estamos nos aproximando aí das 8 horas da manhã, agora são 7h58 para Planalto Ótica e Joalheria, sempre informando a hora certa. Vamos atender os pedidos da nossa audiência? Vamos atender primeiro o nosso amigo Amarildo. O Amarildo de Almeida pediu, lá do bairro Vargas, ele pediu Alan e Aladim, Dois Passarinhos. E depois, para nossa ouvinte, para dona Carmen Marinho, ela pediu pro Gilney, oferecendo para ele que tá de aniversário hoje. Alô, Gilney, um abração para ti. Mais uma vez, parabéns. Vamos tocar aí o embaixador Gustavo Lima, que inclusive tava ontem lá na festa do Peão de Barretos, que foi um sucesso. Ontem acompanhei um pouco o Barretão, ontem, né? Gustavo Lima fez um baita show ontem lá em Barretos. Vamos com o Alan e Aladim, então. Alan e Aladim pro nosso ouvinte. Alô, Amarildo!

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2: Muito bom dia, hora certa para você. Agora são 8 horas da manhã, mais 13 minutos. 8 e 13 e tá frio, hein, velhinho? Tá frio.
3: Pelo amor de Deus, vizinha, tá a debater tudo que é coisa, né? De frio.
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10: Muito bom dia para você. Se você por acaso ligou o rádio agora, bom dia. Este é o Brasil Sertanejo comigo, com o Jonathan Cabral, até às 11 horas da manhã, neste domingão gelado em Carazinho. A temperatura agora vai subindo aos poucos, né? Desde que nós começamos o nosso programa. Temperatura agora marcando 8,9 graus neste momento. A umidade do ar baixou um pouquinho, né? O sol vem com mais força. A umidade agora está em 72% aqui nos altos do bairro Boa Vista, aqui na sede do Grupo Gazeta de Comunicação, aqui no estúdio da Gazeta FM 92.9. 8 horas da manhã, mais 19 minutos, 8:19. Hoje o dia, vamos aproveitar já o embalo que nós estamos falando aí de tempo, né? Vamos com a previsão do tempo então para a nossa audiência, para você de Carazinho e região ficar bem informado o que, que o tempo reserva, o que, que São Pedro está reservando para essa semana que está iniciando hoje. Como é que será que fica o tempo? O frio vai continuar, vai parar, vem o calor, vem chuva, o que, que vem aí? Previsão do tempo.
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10: Previsão do tempo para você. Então, o dia hoje amanheceu em Carazinho gelado, né? Gelado, gelado, voltou o frio. Tá frio, vizinha, tá de tremer. Tudo que é coisa de frio. O dia amanheceu hoje com 2 graus.
14: Hoje há 2 graus. A neve está cobrindo a janela.
10: Nós ouvimos aí o Alan e Aladim, né? Em homenagem ao frio, 2 graus. Então, o dia amanheceu hoje com 2 graus. A máxima hoje, segundo a Climatempo, não vai passar dos 15. Hoje não passa dos 15, mas o tempo ensolarado hoje até tardezinha. É, à noite tem uma possibilidade aí de do tempo dar uma fechadinha. Mas não vem chuva. Segundo a Climatempo, não tem chuva. Tá? Vai ter uma nebulosidade aí à noite de hoje, mas não chove. Então a máxima não passa dos 15 hoje. O dia amanheceu com 2 graus, mas a sensação térmica em alguns pontos de Carazinho, com certeza, próximo a 0 grau, né? Inclusive, teve alguns pontos aí que registrou um gelo, né? Não chegou a dar geada, né? Mas uma leve, né? Refrescada, né? Amanhã, segunda-feira, dia 24... Amanhã a mínima também baixa, ó. Vai estar frio amanhã também, vizinha. Amanhã o dia vai começar, segunda-feira, dia 24, com 3 graus. 3 graus amanhã, mínima, máxima 17. Já vai subindo a máxima, ó. 17 a máxima amanhã. Sol com muitas nuvens durante o dia, períodos de céu nublado à noite com muitas nuvens. Amanhã é segunda-feira. Terça-feira, dia 25... Não chove também. Terça-feira a mínima é 7 graus, 7 a máxima 20 na terça-feira. Dia de sol com algumas nuvens e névoa ao amanhecer. À noite de céu limpo na terça-feira. Quarta-feira não chove também. Dia 26, a mínima 10, já vai subindo, né? A mínima 10, a máxima vai a 24 graus na quarta-feira. Já vai estar a temperatura aí de primavera praticamente, né? A máxima, né? Sol com muitas nuvens durante o dia, período de céu nublado à noite, com poucas nuvens na quarta-feira. Aí na quinta-feira, gente, já mudou. Ontem estava marcando aqui muita chuva, mas já mudou a previsão aqui da Climatempo. Para quinta-feira, dia 27, a mínima 16, a máxima vai a 26 graus na quinta-feira. Mas a chuva não é tão forte assim, ó. Sol com muitas nuvens, períodos de céu nublado. À noite tem pancadas de chuva na quinta-feira, 4 milímetros de chuva. Aí na sexta-feira, dia 28, tem um alerta aí de já com chuva mais forte, ó. A mínima 21 na sexta, a máxima vai a 31 graus na sexta-feira. Então nós estamos começando a semana aí com frio. Nós vamos terminar a semana aí com calor. Vai a 31 graus na sexta-feira, próxima sexta, dia 28. Sol com algumas nuvens e chove rápido durante o dia e a noite. Aí sim, aí no sábado... Rapaz, será que vem tudo isso aqui de chuva? Segundo a Climatempo, no próximo final de semana? Rapaz, é muita chuva, hein? Dia 29, sábado, a mínima 15, a máxima vai a 32 no sábado que vem. Sol com algumas nuvens, chove rápido durante o dia e a noite. Só que a previsão aqui de chuva para sábado, para domingo, gente, é mais de 70 milímetros de chuva. É muita coisa, né? E domingo...

Norte no próximo domingo. É muita chuva, então vai ter em 2 dias 170 milímetros, é muita coisa, né? É muita coisa. É a previsão da Climatempo, quem sabe nos próximos dias aí vai atualizando, né? Afinal de contas é previsão, né? Então tá aí pra você a previsão do tempo. Hoje, domingo não chove, segunda, terça, quarta não chove, a chuva volta só na quinta-feira à noite com pancadas de chuva. Este é o Brasil Sertanejo, então tá aí a previsão do tempo para você. Sol até quarta-feira, na quinta-feira à noite volta aí pancadas de chuva. E aí vem chuva a partir da quinta, sexta, sábado e domingo, vem muita chuva aí segundo a Climatempo. Agora 8h25, vamos seguindo aqui com as participações, 8 horas da manhã, mais 25 minutos... Eu estou esperando a sua participação no 54991836300 para você que está ouvindo aí o Brasil Sertanejo. Hoje nós temos prêmio da Padaria Vitória, aquela torta deliciosa da Padaria Vitória. É uma senhora torta, uma torta doce lá da Padaria Vitória. Tem também prêmio lá da Planalto Ótica e Joalheria lá do meu amigo Alisson, né? Sempre a Planalto presenteando a nossa audiência, que prêmios especiais. E também tem um prêmio legal, bacana, lá da Água e Luz, do meu amigo Everton, pra você, tá? 54991836300. Daqui a pouquinho, na sequência do nosso programa, chegando também as loterias. A loteria que arrisquei na esquina. Daqui a pouquinho as loterias. Tem também daqui a pouquinho, na sequência, as notícias aí. Mandar um abraço lá pro nosso colega, pro Alessandro Tavares, que tá aí no plantão de jornalismo. Notícias aí da área do trânsito também, infelizmente, com morte, né? Ontem, atualizações daqui a pouquinho do jornalismo da Gazeta, nós vamos trazer aqui no nosso programa. Vamos trazer também informações do esporte, tem muita coisa ainda no Brasil Sertanejo, vamos até às 11 horas da manhã. Vamos registrar aqui mais participações, eu quero mandar um abraço aqui, ó, pro Miguel. Alô, Miguel! Bilu, Bilu, do Dindo pra você. O Miguelzinho tá na audiência. Alô, Miguel! Um beijão do Dindo pra você. Um abração lá pra vovó Ivânia, pro vovô Celso. Alô, Celso! Se preparou aí, Celso? Ô, Celso, valeu, meu irmão! Celso, querido, um abraço pra ele, pra dona Ivânia, sempre na audiência. Lá no bairro Princesa, lá no bairro Princesa, nossa audiência também gigante lá no bairro Princesa, né? Vamos mandar um abraço aqui, ó. Nós já rodamos o pedido dela. Ela pediu os Leões da Música Sertaneja. Nós rodamos no bloco anterior aí do Duque Dalvan, Rastros na Areia, para nossa amiga Soleni lá do bairro São João, que tá concorrendo aos prêmios, viu, Soleni? Fica tranquila que já está registrada aqui para participar dos prêmios de hoje, tá bom? Lá no bairro São João. Vamos mandar um abraço aqui também para Ivonete Zanetti, lá do bairro Centro, sempre participando. A Ivonete, toda a família Zanetti. Bom dia, sou o Thales, quero participar dos sorteios. Abraço, abração, valeu, Thales, obrigado pela audiência. O Thales pegou seu brinde lá, Thales. Thales, acho que foi o ganhador da semana passada, né, Thales? Se eu não me engano, da Água e Luz, né? Buscou o seu prêmio lá, um abração pro Thales, obrigado pela audiência. Se eu não tô enganado, né? Eu acho que foi, né, Thales? Um abração pra ti. Vamos ver quem mais aqui. Bom dia, queremos participar do sorteio. A Ana Cláudia Luvizeto e o maridão, o Jefferson Gatti, também tá na audiência. As filhas Isadora, Daniele... lá de Saldanha Marinho, na audiência. Valeu, minha amiga. Um abração para ti, para Isadora, para Daniele, para Ana Cláudia e para o Jefferson, lá de Saldanha Marinho. Obrigado pela audiência. Vamos ver quem mais aqui tem áudio. Antes dos áudios, vamos registrar aqui as mensagens. Ó. Bom dia, Jonathan Cabral. Tudo bem? Tudo bem, meu irmão, graças a Deus. É o Laudir Enchen e a dona Adilis Enchen, lá do bairro Central, na audiência, participando. Querem ouvir a música Rachando Aluguel. Vamos buscar essa aí lá do fundo do baú sertanejo, né? Valeu, meu amigo Laudir e a dona Adilis.

Enchem na audiência. Vamos ver quem mais. Ah, o Thales respondeu aqui, ó. Sim, fui eu mesmo. Já peguei lá. Ô, meu irmão, que bom. Pegou o seu prêmio da semana passada lá na Água e Luz, né? Valeu, Thales. Ah, ele mandou aqui. Só por ganhar mais um hoje, né? Tá concorrendo, meu irmão. Não tem problema. Quem já ganhou prêmio aqui no nosso programa, pode participar. Que quem sabe aí tá virado, né, pra lua. Quem sabe ganha de novo, né? Porque o nosso, quem faz o sorteio aqui é o nosso sorteador eletrônico, né? Tá bom? Tá bom, Thales? Tá participando sim, meu irmão. Quem sabe pode ganhar de novo, né? Já aconteceu aqui no programa. Vamos ver quem mais. Vamos mandar aqui um abraço para nossa amiga Cassandra. Quero participar do sorteio. Um ótimo abençoado domingo. Alô, Cassandra. Obrigado pela audiência. Vamos ver quem mais aqui. O Márcio Philipsen, a Josemar de Resende e a Maria Cecília Quadros de Resende lá do bairro Glória. Alô, bairro Glória na audiência. O Márcio, a Josemar e a Maria Cecília, obrigado pela audiência. Estão participando dos prêmios. A minha amiga Solange Glior lá do bairro Planalto está na audiência. Alô, Solange, obrigado pela audiência. Está concorrendo aos prêmios de hoje também lá no bairro Planalto. Vamos ver quem mais aqui, rapidinho. Tem os áudios, né, também. Vamos deixar os áudios pro próximo bloco, tá bom, gente? Que eu vou organizando os áudios aqui pra gente rodar no próximo bloco, mandar um alô pra nossa audiência. Bom dia, vamos registrar a última aqui, ó. Quero participar do sorteio da torta. É Cristiane Silva de Oliveira, pediu o Pitoco com o Teodoro Sampaio. Valeu, Cristiane, tá participando do nosso programa. Um abração pra ti. Tá bom, gente? Então participe do nosso programa. O Brasil Sertanejo sempre presenteando a nossa audiência. Hoje tem prêmio da Água e Luz, tem prêmio lá da Padaria Vitória, aquela torta deliciosa da Padaria Vitória, e tem também prêmio lá da Planalto Ótica e Joalheria, minha filha, para você concorrer, tá bom? É muito fácil. 549-9183-6300. 549-9183-6300. Agora são 8 horas da manhã. Mais 31 minutos, 8h31, a temperatura subiu mais um pouquinho, marcando agora 9 graus aqui nos altos do bairro Boa Vista. Vamos de música, porque vem uma sequência musical com Leandro e Leonardo, e depois é surpresa para vocês, tá bom? Mais música para nossa audiência. Saudade, Mival Eterno da Costa, o Leonardo cantando com o seu saudoso irmão Leandro. Cadê você?

saudade, pra gente relembrar essa dupla caraziense, os pratas da casa que o Castelinho sempre valorizou, Clau e Roger, Cara na Porta. É sucesso que marcou época pra você curtir aqui no nosso programa Brasil Sertanejo.

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2: Bom dia, hora certa para você aqui no Brasil Sertanejo, ao vivo nesta manhã de domingo, ensolarado, gelado, 8 horas 46 minutos. Repita. 8h46, bom dia.
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Vamos dando sequência ao nosso programa Brasil Sertanejo nesta manhã de domingo. Tempo ensolarado, céu azul em Carazinho, aqui na número 1.

E temos mais um ouvinte de aniversário, só que esse aniversário é amanhã. Mas nós já estamos adiantando e cantando os parabéns para ele, para o nosso amigo João Martins Júnior, ele que é filho da nossa ouvinte, da dona Fátima da Costa Martins, a sua mamãe, desejando, João, saúde, felicidades, muitos anos de vida, homenagem da sua mamãe, da dona Fátima, toda a família Martins, seus amigos, demais familiares, a família aqui do Brasil Sertanejo, desejando um feliz aniversário para o João Martins Júnior.

0: Vamos com as loterias então aqui no Brasil Sertanejo. Você que põe fé no jogo que jogou, porque hoje tem Mega Sena. É o concurso da Mega Sena hoje, concurso 3048, que nesse domingo vai pagar aí 58 milhões de reais para quem acertar 6 dezenas. O concurso 3042 da Mega Sena pode pagar um prêmio estimado em 58 milhões, milhões de reais para os apostadores que acertarem então as 6 dezenas. Lembrando, né, gente, o sorteio da Mega Sena já faz um mês aí, mais ou menos, por aí. O sorteio não é mais nos sábados agora. O sorteio ocorre nos domingos às 11 horas da manhã. O sorteio deste domingo, dia 23, vai ocorrer lá em São Paulo, tá bom? E o sorteio, né? Então marca a mudança do horário, né? Já faz mais um mês já que mudou esse sistema aí da Caixa, né? As apostas simples puderam ser efetuadas até as 22 de ontem, sábado. Já os bolões da Caixa, para quem quiser jogar nos bolões ainda, dá tempo nos canais eletrônicos da Caixa até as 10h45 deste domingo. Então a Mega Sena hoje vai pagar 58 milhões de reais para quem acertar 6 dezenas.
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0: E lembrando, né, amanhã tem a Lotomania. Amanhã a Lotomania, concurso 2967, vai pagar amanhã, para você que quer jogar na Loto, 17 milhões e 500 mil reais o prêmio estimado da Lotomania para amanhã. E a Dupla Sena também vai... O sorteio amanhã, para quem quiser concorrer e jogar, né? Amanhã, Dupla Sena, concurso número 3.000, que vai pagar aí 2 milhões de reais. Então, tá aí as loterias para nossa audiência.

0: E é o brasileiro. O brasileiro é assim, né? Já é um artista por sobreviver. Mas quem sabe você fazendo aí uma fezinha nas loterias, né? Quem sabe acontece, né, meu irmão? É só jogar, né? Quem não joga, não ganha. As loterias pra você, então, nesta manhã de domingo. Agora são 8h55, mais conhecido como 5 para as 9 da manhã. Eu quero mandar um abração pro pessoal lá, meus amigos lá do Super Floresta, o pessoal do açougue lá do Floresta que tá na audiência. Alô, Rafa, um abração pro Rafa. É, ele é o pifador. Rapaz, me largou lá um vazio. É bom o teu vazio, viu, Rafa? Ah, é vazio no capricho, rapaz, lá do Super Floresta. Um abração pro Rafael, pro Mikael, pro Queco. Alô, Queco, lá do Floresta, Super Floresta. Um abração pra toda a turma lá também da confeitaria e padaria lá do Super Floresta. Obrigado pela audiência. Nossa audiência que é gigante lá no bairro Floresta. Um abração pra eles lá. Vamos de áudio aqui, ó, porque tem áudio chegando da nossa audiência. Vamos ouvir um áudio aqui da nossa audiência. Bom dia, meu irmão.
1: Bom dia, Cabral.
0: Bom dia.
1: Aqui é o Hildo da Sommer.
0: Oi, Hildo.
1: Eu queria participar dos brindes de hoje.
0: Uhum.
1: E desejar a vocês um dia abençoado.
0: Valeu, meu irmão. Obrigado pela audiência aí no bairro Sommer. A audiência bombando lá na Sommer. Nosso amigo Hildo Floriano na audiência. Vamos de mais áudio aqui? Tem mais áudio? Tem. Bom dia.
2: Bom dia, Jonathan.
0: Bom dia.
2: Marcos Silveira,
0: do bairro Marcos. Floresta. Tudo bom?
2: Coloca meu nome no sorteio dos brindes, hein?
0: Tá.
2: Tá, e coloca o nome da minha esposa também pra concorrer ao bolo, hein?
0: Uhum.
2: Lisandra Machado.
0: Opa! Tá? Ô, Lisandra!
2: Toca uma música boa pra nós aí, que estamos na escuta desde cedinho. É. Um abração.
0: Valeu, meu... Valeu, meu amigo, lá no bairro Floresta, na audiência, o Marcos, e a esposa também tá participando, viu, Marcos? Já tá com o nomezinho aqui, já cadastrado. E aqui vamos ver... Ah, aqui é o áudio da nossa ouvinte, Dona Fátima, né? Bom dia, Dona Fátima!
3: Bom dia, quero homenagear meu filho que tá de aniversário amanhã. É Fátima da Costa Martins, o meu filho é João Martins Júnior.
0: Ô, João, cantamos parabéns. Tá bom,
3: e a
0: minha amiga.
3: Toque, se for possível.
0: Claro.
3: Tá
0: participando.
3: Pode ser outros também.
0: Tá concorrendo a todos,
3: tá,
0: então.
3: Um abraço.
0: Valeu, minha amiga Fátima. Um abração pra ela. E um abração também pro seu filhote, né? Pro seu filho. A gente fez homenagem pra ele antes aí. O João Martins Júnior, que tá de aniversário, estará de aniversário amanhã, tá bom? Obrigado pela audiência. Vamos ver quem mais aqui. O nosso amigo... Ah, rapaz, é hoje, né? É hoje o aniversário dele. Vê se ele mandou pra mim aqui do aniversário ou não.
4: Bom dia, Cabral.
0: Bom dia.
4: Mas amanheceu, meu amigo.
0: Tudo bem, meu irmão.
4: O Altidor já brandindo.
0: Ô, Altidor.
4: Passando lenha, desde as 6h30, 7h, escutando teu programa.
0: Ô, aqui, meu amigo.
4: Pão pra baixo. Liguei pra participar dos prêmios aí, homem. Pode ser que dê liga hoje.
0: É.
4: Abraço aí, um bom programa pra nós.
0: Valeu, hoje. Meu amigo. Altidor na audiência, lá no bairro Brandina. Vamos ver quem mais. Bom dia, Jonathan. Aqui é Marli Salter, de Santo Antônio do Planalto, e o Arnaldo Soletti também quer participar. Um abração. Valeu, minha amiga Marli Salter e o Arnaldo Soletti, lá de Santo Antônio do Planalto. Vamos ver quem mais aqui. A Margarida Florão, lá do bairro Conceição. Valeu, Margarida, tá participando. Quem mais? A nossa amiga Petrolília Prestes, lá do bairro Sassi, na audiência. Vamos ver quem mais aqui. Bom dia, Jonathan Cabral. Participar do sorteio, pediram a música com César e Paulinho. Oferecer para o meu marido Itamar. Moro no bairro Cantares. É a Evani Hennig. Alô, Evani. Um abração para a senhora. Um abração para o seu maridão aí, o seu Itamar. Daqui a pouquinho chegando aí o César e o Paulinho na sua programação. Daqui a pouquinho. Quem mais? Bom dia, um bom domingo a todos. Concorrer à torta da Padaria Vitória. Sempre curtindo o teu programa, Jonathan. Ô, oh, coisa boa. Ana Margarete Monteiro Martins, lá do bairro Ouro Preto. Valeu, Ana. Um abração pra ti. Obrigado pelo carinho, pela audiência lá no bairro Ouro Preto. 54991836300 para participar do nosso programa, do nosso programinha sempre mais sincero, feito com muito amor para toda a nossa audiência de Carazinho e região. Mandar um abraço aqui, ó, quer concorrer também aos prêmios, a Bruna Schmidt na audiência. Um abração para ela. Vamos ver quem mais aqui. Bom dia. Tudo bem? Tudo bem, graças a Deus. É a Itamara, do bairro Santo Antônio, ouvindo a rádio. Quero participar do sorteio e pedir a música Fada, do Vitor e Léo. Abraço. Valeu, minha amiga Itamara. Obrigado pela audiência. Daqui a pouquinho, Vitor e Léo, para a gente relembrar aqui Fada. Vamos ver quem mais. Bom dia, no trabalho, mas ligada no programa. Quero participar do sorteio dos prêmios. A Adriana Ambrós quer escutar a música Espuma da Cerveja. Daqui a pouquinho, Jean e Giovanni para Adriana Ambrós. Tá participando, minha amiga. Vamos ver quem mais aqui rapidinho. O Eleomar Renner, do bairro Santo Antônio, pediu a música do João Carreiro. João Carreiro e Pardinho ou João Carreiro e Paraíso? Não Toca em Minha Vitrola. Vamos rodar, vamos achar ela aqui nos arquivos confidenciais. Nos arquivos sertanejo da Gazeta, tá bom, meu amigo Eleomar Renner, lá do bairro Santo Antônio? Essa aí foi lá do fundo do baú, né? Do baú sertanejo. Daqui a pouquinho, se eu localizar ela, eu vou rodar aqui, tá bom, meu irmão? Vamos ver quem mais aqui. Bom dia, Jonathan. É o Evandro. A minha mãe Veda está escutando o programa. Ah, sim, a dona Veda, ela que ganhou semana passada, né? O prêmio lá do Super Floresta, né? Ah, olha aqui, ó. Queco! Ô, Queco do Floresta, ó. A linguiça do Queco era excelente. Vamos virar fregueses lá do Floresta, olha aí, ó, viu? Ah, só peço para mandar um abraço. Ela não perde um programa, dona Veda, 88 anos de vida. Ainda faz tudo em casa e tá preparando já a maionese pro almoço de hoje. Ô, minha amiga Veda, um abração para ti. Um abração para a senhora. Que bom, né? Que ficou feliz aí com o prêmio da semana passada aí, né? Lá da linguicinha, lá do Super Floresta, para dar uma incrementada no churrasco, né? Uma delícia, viu? E o meu amigo Queco também, lembrando, né, a linguiçinha lá do Floresta é fabricação própria lá do Floresta, né? 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Fala com o Queco. Queco, eu ouvi lá no Jonathan, faz um precinho aí. Um abração pro Queco, todo o time lá do Floresta, Super Floresta. Que bom, a nossa ouvinte aí gostou, então. Que bom, vai virar cliente lá do Super Floresta também. Um grande abraço lá pro pessoal do Floresta. E pro Evandro, né? Pro Evandro e pra dona Veda. Quem mais? Bom dia, Jonathan. Ótimo domingo pra você. Me coloca aí no sorteio a Neuci Cerati, do bairro Oriental. Vamos registrar mais uma aqui lá do bairro Ípica. Sueli dos Santos pediu Lourenço e Lorival daqui a pouquinho. Quem mais? O Olegário de Quadros, lá do bairro Floresta, tá participando. Um grande abraço, um ótimo domingo pra todos vocês aí, Olegário. A minha amiga Romilda Rites pediu Tibagi e Miltinho pra gente relembrar. Essa também é do fundo do baú sertanejo. Valeu, minha amiga Romilda Rites, do bairro Centro. Quem mais? A Irene da Silva, Quadros, lá da Floresta, também na audiência. Ô, minha amiga Irene! Ô, Irene! Ô, Irene! Um abração pra ela lá na Floresta. Vamos fechar aqui. A Juliana dos Santos, lá de Pinheiro Marcado, também tá na audiência. É, rapaz, é uma grande audiência. Muito obrigado, Carazinho e região, por este mundão de audiência que nos escutam sempre nos domingos aqui na número 1 do seu rádio. Vamos de música? Vem aí mais um bloco, porque eu falei muito nesse bloco, né? Ô, rapazinho que fala no rádio, né? Vamos de música pra gente relembrar agora. Trio Parada Dura, na sequência, Tunico e Tinoco E depois os pedidos da nossa audiência nesse bloco musical. Cantam agora Trio Parada Dura no Brasil Sertanejo. Bom dia!

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1: Que beleza, Tunico.
2: Ah, estamos aqui no programa do Castelinho. Aquele abraço do Tunico.
1: Um bom programa, parabéns, Castelinho. E um abraço do Tinoco.

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2: Bom dia, hora certa para você aqui no Brasil Sertanejo. Agora são 9 horas da manhã, mais 21 minutos. 9 e 21. Ô, vizinha, a senhora precisa do quê, vizinha?
3: Oi, e traga duas pernas de linguiça para mim, de salame seco para mim. As duas, deixa para mim daí, tá?
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Dentro do Brasil Sertanejo, 11,8 graus, 11 graus, a temperatura quase 12, 11,8 graus, a umidade do ar está em 64%, hoje a máxima, segundo a Clima Tempo, vai bater os 15 graus hoje, a máxima em Carazinho, frio, né? Frio, de tremer tudo que é coisa nessa manhã, fez 2 graus a mínima. A sensação térmica no início da manhã hoje fez aí próximo zero grau, né, nesta manhã. Amanhã ainda teremos frio, o dia vai amanhecer amanhã com 3 graus amanhã, mas a máxima já vai subindo, amanhã vai a 17. A chuva, segundo a Clima Tempo, vai voltar somente na quinta-feira à noite com pancadas de chuva. E aí o próximo final de semana, sexta, sábado e domingo que vem, aí vem muita chuva porque é o El Niño que vem com força aí no próximo final de semana. Mas hoje, amanhã, segunda-feira, terça, quarta, não chove. E aí, quinta à noite, vem pancadas de chuva. E depois, nos outros dias, aí vem muita chuva, segundo a Climatempo. 9h25 da manhã. Vamos acessar lá o portal Gazeta, então? Gazeta670.com.br, o portal de notícias mais acessado de Carazinho da região. Para você, meu ouvinte, a vizinha ou vizinho, ficar bem informado no Portal Gazeta. Vamos lá com os destaques do Portal Gazeta, então? Uma notícia aí para você que sempre está viajando, para os nossos irmãos aí, caminhoneiros, carreteiros, você que está sempre em viagem, né? A Via Sul... A CCR Via Sul informa a alteração de tarifa de pedágio a partir de amanhã, segunda-feira, dia 24. A partir da zero hora de segunda-feira amanhã, ou seja, na madrugada de domingo para segunda, atenção você, ó, entram em vigor os novos valores das tarifas de pedágio em todas as praças administradas pela Via Sul. Uma empresa motiva nas rodovias BR-101, BR-290, que é a Freeway, e a nossa aqui, a BR-386. O reajuste tarifário está previsto no contrato de concessão e considera fatores que compõem a tarifa final, com atualização pelo INPC, né? O IPCA, na verdade, né? Índice Nacional de Preços ao Consumidor, o IPCA. Reequilíbrios contratuais e demais parâmetros previstos pela regulamentação do setor. A atualização foi autorizada pela ANTT e publicada no Diário Oficial da União e acontece anualmente no mês de agosto. Com a revisão, a tarifa básica para veículos de passeio passa a ser de R$ 6,90. As 7 praças de pedágio da concessionária estão localizadas em Três Cachoeiras, BR-101, Santo Antônio da Patrulha, BR-290, Freeway, Gravataí, também na 290, Vitor Greff, BR-386, Fontoura Xavier, 386, Paverama, 386, Montenegro, também 386. Além dos serviços operacionais, a concessionária tem investido na ampliação da capacidade e na melhoria da segurança viária. Entre as entregas já concluídas estão a implementação de 10 novas passarelas na BR-101 e 4 novas passarelas na Freeway. Na BR-386 já foram finalizadas as obras de duplicação entre Marquês de Souza e Lajeado, bem como a implantação de faixas adicionais entre Lajeado e Estrela, em ambos os sentidos. Recentemente, um novo viaduto foi entregue em Nova Santa Rita, contribuindo para aumentar a fluidez do tráfego e a segurança dos motoristas. Então, inclusive, tem lá a tabela com as novas tarifas do pedágio da Via Sul, especialmente aqui para nós, né? Na 386. Então, veículos, a tarifa simples passa para R$ 6,90. E a tabela atualizada com as tarifas completinha para você, nossos irmãos caminhoneiros, carreteiros, está lá no portal Gazeta, gazeta670.com.br. Então atenção, na madrugada de hoje para amanhã, segunda-feira, nova tarifa de pedágio da Via Sul. Vamos agora com o trânsito, porque nós temos notícias aí
do trânsito.

0: Trânsito, ontem uma ambulância do SAMU capotou após colisão em Passo Fundo e um paciente morreu. Um homem de 65 anos infelizmente veio a óbito ontem após um acidente envolvendo uma ambulância do SAMU. Incrível isso aqui, né? E um carro no sábado ontem, dia 22, no centro de Passo Fundo. A equipe de emergência estava levando um homem ao hospital após ele ter passado mal. E no deslocamento, a ambulância se envolveu em um acidente com um carro. Os socorristas do SAMU e o condutor do automóvel envolvido também ficaram feridos. Com o impacto ocorrido na Avenida Presidente Vargas, no cruzamento com a Rua Doutor Vergueiro, em Passo Fundo, a ambulância capotou. Inclusive tem a foto do acidente aí. A vítima que estava na ambulância, infelizmente, não resistiu aos ferimentos e morreu no local. As circunstâncias da colisão serão apuradas pelas autoridades. O acidente foi capturado em imagens de vídeo monitoramento do entorno. Então, infelizmente, esse acidente acabou ocasionando a morte de um homem de 65 anos ontem na Avenida Presidente Vargas, em Passo Fundo. E um final de semana violento no trânsito na nossa região. Ontem ainda, na tarde de ontem, sábado, dia 22, o Corpo de Bombeiros de Ronda Alta, o SAMU, e a PRE, Polícia Rodoviária Estadual, de Nonoai, atenderam um acidente com morte na ERS 324 em Ronda Alta. A colisão envolveu um ônibus da banda Modelo e uma Parati com placas de Porto Alegre. O motorista do automóvel, infelizmente, morreu no local. A identidade da vítima ainda não foi informada. Os integrantes da banda Modelo, que estariam se deslocando para um evento em Santa Catarina, não se feriram. As circunstâncias e a dinâmica do acidente ainda estão sendo apuradas. Inclusive, tem foto do acidente lá no portal Gazeta, gazeta670.com.br. E, infelizmente, três pessoas também morreram ontem em um acidente de trânsito na noite de ontem, 22, sábado, na RS-332, no interior de Arvorezinha. Conforme informações preliminares, o pelotão do Corpo de Bombeiros de Soledade foi acionado por volta das 20h30 de ontem para atender a uma ocorrência de sinistro de trânsito com vítimas presas às ferragens. A colisão envolveu um Ford Escort e uma Saveiro próximo ao trevo. Com o impacto, os dois veículos ficaram destruídos sobre a pista. Inclusive tem a foto aqui, impressionante mesmo. No local foi constatado o óbito do motorista e de outras duas pessoas que estavam no interior do Escort. As vítimas tinham idades entre 25, 33 e 43 anos. Que coisa, né? O condutor da caminhonete foi socorrido e encaminhado ao hospital. Durante o atendimento, segundo o relatório da polícia, foi constatado que o condutor da Saveiro apresentava sinais de embriaguez. As circunstâncias e a dinâmica do acidente, bem como a identidade das vítimas, ainda não foram divulgadas. Então, infelizmente, esse acidente ontem à noite vitimou aí três pessoas em idades entre 25, 33 e 43 anos na ERS 332 no interior de Arvorezinha. Essas e outras notícias você confere lá no Gazeta, gazeta670.com.br. Dando sequência ao nosso Brasil Sertanejo, né? Infelizmente, notícia que a gente nunca quer dar. Na área do trânsito, né? Infelizmente, é um final de semana violento, mais um, né? No trânsito. Que barbaridade, né? Vamos seguindo o nosso programa, 9 horas da manhã, mais 34 minutos, 9h34, a temperatura agora em 12 graus, subiu 12 graus, a umidade está em 62%. Vamos registrar aqui mais participações, você que está me ouvindo agora, 54991836300, este é o Brasil Sertanejo. Nós vamos até às 11 horas da manhã com um show de prêmios para você. Hoje tem prêmio da Planalto Ótica e Joalheria, hoje tem aquela torta deliciosa da Padaria Vitória e hoje tem também aquele prêmio super especial lá da Água e Luz para nossa audiência. 549-9183-6300. 549-9183-6300. Tem mensagem de áudio aqui. Bom dia!
1: Bom dia, Jonathan. Um abraço para todos vocês, os que estão na escuta do programa.
0: Ô, minha amiga.
1: Solange Soares, do Bairro Oriental. Eu gostaria de participar do sorteio. Obrigada. Como sempre, está bombando aqui na Oriental o volume do rádio.
0: Valeu, minha amiga Solange Soares, lá do Bairro Oriental, sempre na audiência da Gazeta. Audiência fiel lá da Solange Soares, um abração para ti, um ótimo domingo. Tá participando, minha amiga. Mandar um abração aqui pro nosso amigo seu Volmar Willig. Alô, seu Volmar, um abração pro senhor. Pra dona Maristela dos Santos também, lá no bairro Centro. Obrigado pela audiência e pela confiança, né, seu Volmar? Obrigado pela confiança também, um abração para vocês aí no bairro Centro. Conheci a dona Maristela dos Santos nessa semana aí. O seu Volmar, que é vizinho lá do escritório, né, seu Volmar? Um abração para ele. Obrigado pela audiência. Um ótimo domingo para esse casal querido aí que tá sempre na audiência lá no bairro Centro. Vamos ver quem mais aqui. Bom dia, Jonathan. Aqui é a Chayane do bairro Oriental. Desejar um bom domingo. Aproveitar e desejar um feliz aniversário pro meu padrasto, seu Altidor Pinto, pelos seus 80 anos. Alô, seu Altidor. Vamos cantar os parabéns pro seu Altidor, então? Nesse domingão, seu Altidor que participou do nosso programa ontem, eu não tinha, né? Não tenho como ficar fazendo o programa hoje sem fazer homenagem pro Altidor. Alô, Altidor, vamos cantar os parabéns pra ele? Vamos!

Homenagem aqui do Brasil Sertanejo, de toda a família Brasil Sertanejo. Vai pro nosso querido ouvinte, o seu Altidor lá do bairro Brandina. Muitas felicidades, muita saúde, muitos anos de vida, 80 anos do seu Altidor. A homenagem da Chayane, a homenagem de toda a sua família, dos seus amigos e demais familiares, desejando a ti, seu Altidor, muitos anos de vida, muita saúde. Aproveita o domingão com a família aí, Altidor!

0: Tá aí uma homenagem simples, mas sincera para o nosso ouvinte, audiência fiel lá do seu Altidor. 80 anos. Homenagem da Chayane aí, Altidor. Chayane tá participando, tá? Tá concorrendo aos prêmios de hoje. Vamos ver quem mais aqui. A Vera Gonçalves do bairro Glória tá participando. Quem mais? A Emanuele. Trabalhando e ligadinha na rádio. Valeu, um abração pra Emanuele lá do bairro Glória. Muita gente, né? Também na lida, né? Assim como eu, trabalhando no Domingão e ouvindo o nosso programa. Muito obrigado à audiência lá do bairro Glória da Emanuele. 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Mandar um abração pro Arcaide, é um Arcaide mesmo, né? Alô, Adir, um abração pro Adir, tá na audiência, um abração pra minha irmã, pra Solange também, que tá ligadinho lá na Colônia Dona Júlia, na audiência, toda a família Algaier aí na audiência, obrigado. Vamos ver quem mais aqui, quero mandar um abraço aqui pro meu amigo Luizinho Martins. Alô, Luizinho, um abração pra ti, meu irmão, tá na audiência aí tomando chimarrão, ouvindo o Brasil Sertanejo, é bom, né, Luizinho? Tomar um mate de manhã no domingo, ouvindo o nosso sertanejão aqui na Gazeta com o Brasil Sertanejo, né, Luizinho? Um abração pra ti, obrigado pela audiência. Quero mandar um abraço também aqui pro pessoal lá do grupo da terceira idade, não. Quase, né? Ah, quero mandar um abraço lá, ó, pro Kleber. Alô, Kleber, um abração pro Kleber, tá preparando o almoço aí, a feijoada, né? Um abração pro Kleber. Um abração para Mabel, um abração para o Clodoaldo, né? Tá na audiência aí, daqui a pouquinho saboreando aí a feijoada do Kleber. Obrigado pelo carinho, pela audiência. Tem um pessoal aí que foi no bailão lá em Santo Antônio, ontem tá meio de ressaca aí, vai chegar atrasado para a feijoada, né? Um abração para todos vocês e obrigado pela audiência. E para você que tem rede social, você que quer seguir o Brasil Sertanejo lá na rede social, lá no Facebook, no Face dos Book, como dizia meu pai, o Castelinho, acessa lá Brasil Sertanejo. E no Instagram, estamos no Instagram também, @brasilsertanejo.jc, de Jonathan Cabral, esse estagiário aqui de locutor. É, acessa lá então no Instagram, segue a gente lá no Instagram, @brasilsertanejo.jc, de Jonathan Cabral. 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Vamos registrar mais algumas participações aqui, lembrando a nossa audiência, hoje tem prêmio da Planalto Ótica e Joalheria, lá do Alisson. Alisson! Ô, Alisson, um abração pra ele. O Alisson, que é um rapaz muito tímido, né? Ele não fala muito. Um abração pro Alisson, pro Fernando, lá da Planalto Ótica e Joalheria. Um abração também pro Everton, daqui a pouquinho tá chegando o Everton da Água e Luz, trazendo as informações, as ofertas lá da Água e Luz. 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Daqui a pouquinho o Everton chegando. Tem prêmio da Água e Luz hoje também, vizinha. Participe do nosso programa. 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Quero mandar um abração aqui para dona Marlene Canzi, que está na audiência. Alô, dona Marlene, obrigado pelo carinho, está participando. Vamos ver quem mais aqui. Aqui foi. Bom dia, participar dos prêmios, a Suzana, lá do bairro Oriental. Vamos dar uma acelerada aqui. A dona Arlete Bícigo também está na escuta, está participando. O Sebastião Pedroso, de São Bento. Aline Hinig também está participando. Bom dia, Aline, obrigado pela audiência. A Daniele Gatti, lá de Chapéu. Chapada, alô, Chapada na audiência, Daniele, Gatti, toda a família. Por falar em Chapada, eu quero mandar um abração lá em Chapada também para a família Pavan, que está sempre na audiência. A nossa querida amiga Helena Pavan e o Dionei Pavan na audiência lá em Chapada também, ligadinhos na Gazeta. Vamos ver quem mais aqui. A dona Margarete Teran também está nos seguindo lá no Facebook, mandou um bom dia. Deus abençoe a tua família. Valeu, minha amiga Margarete Teran. A Itamara, valeu, Itamara. Um abração pra ti. Itamara Barbosa também tá nos seguindo lá no Brasil Sertanejo, arroba brasilsertanejo.jc, de Jonathan Cabral, lá no Instagram. Vamos registrar mais uma aqui? A dona Neiva, lá do bairro Oriental, tá na audiência. Quem mais? O meu amigo Robson, lá do aplicativo de mobilidade urbana, tá na audiência. Valeu, Robson, na audiência. O Robson Kempf, na audiência. Quem mais? Lá do bairro Ouro Preto, a dona Neuci, a Ana Laura e o Ayrton Francisco Grebin, lá da Ouro Preto. Obrigado pela audiência. Vamos com música, então? Vamos de música, porque vem aí mais um bloco musical. Você só ouve aqui no Brasil Sertanejo. Cantam agora pra gente relembrar, pra nossa audiência, Vitor e Léo, Fada.
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2: Hora certa para você, acerte o seu relógio aí, que eu vou arredondando o meu daqui para Planalto Ótica, 10 horas da manhã. 10 horas, bom dia!
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2: Vamos para a última parte do Brasil Sertanejo, agradecendo ao carinho da sua audiência nesta manhã linda.

0: Tá aí, Teodoro Sampaio, pra gente relembrar a gostosona. 10 horas da manhã, mais 6 minutos, 10:06 agora, a temperatura marcando 13 graus aqui nos altos do bairro Boa Vista, aqui na sede do Grupo Gazeta de Comunicação, aqui nos estúdios da Gazeta FM 92.9. Temperatura em 13 graus, a umidade está em 57% neste momento. Hoje a máxima, segundo a Climatempo, vai bater os 15 graus esse domingo. Lindo, lindo, lindo, céu azul em Carazinho. Vamos espiar aqui na janela? Rapaz, não tem uma nuvenzinha, né? Não tem uma nuvem no céu. Que céu lindo, né? Céu azul, homenagem ao Grêmio que joga hoje, né? Ai, rapaz... Tá difícil, né, no futebol. O meu Colorado ontem, jogou ontem e ficou no 0-0. Ninguém foi de ninguém ontem em Porto Alegre. O Internacional empatou mais uma ontem e complicou a sua situação aí no Campeonato Brasileiro, né? 0-0 ontem, o Grêmio joga hoje às 16 horas. Bragantino e Grêmio lá em Bragança Paulista. O Grêmio tentando aí uma vitória fora de casa pelo Campeonato Brasileiro. 10:07, vamos registrar aqui participações, por acaso você ligou o rádio agora? Nós vamos até às 11 horas com o Brasil Sertanejo, agradecendo ao carinho da sua audiência, não só aqui em Carazinho, mas em toda a região. Obrigado por este mundão de audiência aqui na Gazeta FM 92.9, porque você sabe, e quando a gente fala aqui, tem gente que fica brabo, né? Essa é nossa... Essa é de Carazinho, enquanto os cães ladram, a caravana passa, né? Bom dia, a Elise Nap da Vila Rica tá participando, bom domingo. Vamos ver quem mais aqui, o meu amigo Paulo Rose, lá do bairro Sommer, na audiência. Quero mandar um abraço especial, sabe aonde? Lá para Passo Fundo, tchê, pro meu amigo Carlinhos do Acordeão. Um abração para ele, tá sempre na audiência. Ele que foi ouvinte fiel do meu pai do Castelinho, agora tá me ouvindo aí. Valeu, meu amigo Carlinhos da Acordeon, lá em Passo Fundo. Nossa audiência grande lá em Passo Fundo também, toda a região ligadinha aqui na Gazeta. Bom dia, Jonathan, participar do prêmio da Padaria Vitória, a Zenaide Costa. Valeu, dona Zenaide. Vamos de áudio, tem áudio chegando aí pra nossa audiência. Bom dia, meu irmão.
1: Bom dia, quero concorrer aos prêmios. Paulo Roberto da Silva, toca Teodoro Sampaio, a gostosona pra nós aí, faz favor.
0: Valeu, meu amigo Paulo, tocamos a gostosona aí, rapaz, pra gente relembrar, né? Teodoro Sampaio, tem mais áudio? Tem. Bom dia, minha amiga.
2: Bom dia, Jonathan, eu quero participar dos brindes. Uhum. Sou Maria Almeida, aqui da Alvorada.
0: Ô, Maria.
2: Tá muito bom o teu programa, gosto muito das tuas músicas.
0: Obrigado,
2: meu amigo. Seu Mário Cardoso também.
0: Ô, seu Mário. Valeu, dona Maria. Seu Mário também na audiência. A Marina Dias Lopes está participando. O Zé Carlos Nissel, lá do bairro Borghetti, está participando. O meu amigo Mauri Palma, lá do bairro Lefe, também está na audiência, está participando. A Madalena Pasquato, lá do bairro Medianeira, na audiência. Quem mais? A dona Áurea de Oliveira está participando. Quem mais? A Neiva, lá de São Bento, na audiência. Vamos ver aqui. A Regina Matos e o seu Américo Barcelos também estão participando. Obrigado pelo carinho, pela audiência. A Inoélia, lá do bairro Oriental, também está na audiência, ligadinha aqui na Gazeta. O Jefferson Oliveira, lá do bairro Borghetti, também está participando. Quem mais? A Rose Granville Costa, lá do bairro Ouro Preto também, sempre na audiência participando. A Eliane Apolinário, lá da Borghetti também, obrigado pela audiência. A Ivete Lampert da Silva, um abração para a Ivete, está participando. O Márcio Scherer, alô Márcio, obrigado pelo carinho, pela audiência, um bom dia, participando também. Vamos ver quem mais aqui... Tem áudio? Tem. Bom dia!
3: Tudo bem?
0: Tudo
3: aqui
0: bem.
3: Tudo bem. Põe a gente no sorteio aí, oferece uma música bem bonita.
0: Tá.
3: E oferece pro seu Valdemir, que amanhã ele está de aniversário.
0: Opa!
3: É a Julieta do bairro Oriental.
0: Ô, Julieta!
3: Um abraço.
0: Um abração pra ti e pro seu Valdemir, que tá de aniversário. Muita saúde, muitas felicidades, muitos anos de vida. Tá bom? Daqui a pouquinho, pra vocês, atendendo a audiência. Tem mais? Bom dia!
4: Bom dia, eu sou a Elci Brisque de Almeida, aqui do Bairro Oriental.
0: Elci!
4: Já estou com o rádio ligadinho.
0: Bombando?
4: Todo dia escuto a Rádio Gazeta.
0: Que bom, minha amiga.
4: O Bairro Oriental é intenso, a gente está sempre ligadinho.
0: Eu sei disso.
4: Eu quero uma música do Barerito, Eita Espinheira Danada.
0: Ah, que é Espinheira com os Leões?
4: Todos os meus familiares e para vocês aí da rádio, tá ótimo o programa.
0: Ô, minha amiga, muito obrigado pela audiência. Você pediu a Espinheira? É os Leões, né? São os Leões da música sertaneja, do Duque Dalvan com a Espinheira daqui a pouquinho, né? Por falar em Espinheira... Ai, agora virou em bandeira, né, rapaz? Não sei se é bandeira, o que que chama aquilo ali? Na nossa avenida agora, aí tá virado em bandeira, agora é campanha, né, vizinho? Agora começou, agora eles aparecem, né? Ai, ai, quero só pedir atenção aí, você... Pessoal que bota as bandeirolas aí dos candidatos, né? Nós vamos tentar colocar na pra tapar a visão aí de quem tá na avenida, né? Que às vezes tem umas bandeirolas aí que estão atrapalhando o trânsito aí, né? Alô, pessoal do Departamento de Trânsito do nosso município, vamos pegar um pouquinho de atenção aí, né? Porque tem umas bandeirolas aí que estão atrapalhando aí, principalmente nas rótulas aqui em Carazinho, né? Que aqui em Carazinho, engraçado, né? É a única cidade, município do Rio Grande do Sul em que quem tá na rótula não tem preferência, né? Preferência é quem tá na avenida, mas tudo bem, né? Então, se é assim aqui em Carazinho, a gente vai seguir o que tá aqui em Carazinho, né? Mas vamos pedir um pouquinho de atenção aí, pessoal aí do Departamento de Trânsito, né? Essas bandeirolas aí dos candidatos estão atrapalhando a visão aí dos motoristas, né? Vamos se ligar nisso aí, né? Que tem lei também para isso aí, né? Vamos ver quem mais aqui. Bom dia, Jonathan. Participar do sorteio, Denise Cabral. O Altair Lampert e a Karen também tá na audiência. Quem mais? A Nadir Fernandes também. Obrigado pela audiência, participando. Vamos ver quem mais. Agora tem que cuidar o que que fala, né? Porque agora é, não vamos falar muita coisa, que senão vão censurar nós aqui, né? No domingo, né? Mas vamos pedir um pouquinho de atenção nisso aí, né? Vamos ver quem mais aqui. A Helenita Strasser, lá da Vila Rica, tá participando. Quem mais? Adriana Soletti, a Heloise Soletti, lá de Santo Antônio do Planalto. Obrigado pela audiência. Berenice, a Berenice. Alô, Berenice, um abração para ti. O Nelson Castanho também tá sempre na audiência. Alô, seu Nelson, obrigado pelo carinho, pela audiência. O Léo Gabriel Souza e o Chinês da Oriental pediram Panela Véia é que faz comida boa com o Sérgio Reis. Daqui a pouquinho, se der tempo, né? A minha amiga Lourdes Machado também tá na audiência. Rapaz, é muita gente, hein? Vai, ó, acho que não vou conseguir registrar todo mundo aqui que tá participando, hein? Muito obrigado, Carazinho Região, pela audiência. Quem mandou aqui? O Thiago Boca. Ô, Thiago, um abração pra ti. Ele pediu Filé à Cubana com Monetário Financeiro pra gente relembrar. O Castelinho tocava muito, né? Monetário e Financeiro, Filé à Cubana, daqui a pouquinho pro Thiago. Obrigado pela audiência. Vamos com música, porque eu falei demais. Nós vamos agora com esse lançamento do meu amigo diretamente lá do Paraná, o Marcelo Teodoro, cantando aqui no Brasil Sertanejo. Ele que é filho do Teodoro, da dupla Teodoro e Sampaio. E na sequência, para quem pediu, pra gente relembrar o Pitoco com o Teodoro e Sampaio. Fala aí, meu amigo Marcelo Teodoro!
5: Alô, gente bonita, gente bacana do Brasil Sertanejo, Rádio Gazeta. Um abraço, carinho do Marcelo Teodoro. Alô, meu amigo Jonathan! Estamos chegando no pedaço que tem música nova do Marcelo Teodoro, com participação especial de Marcos Paulo e Marcelo. Motel ou Casa, modão apaixonado, pra você que curte aqui na Gazeta. Um abraço, carinho do Marcelo Teodoro. Baixa a goia, que a moda é muito boa.

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1: Entendeu? Ó, espinheira aí! É, nós vamos ter que votar de novo, vizinha. É, espinheira mesmo, hein?

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2: Sempre informando a hora certa para você. Muito bom dia. Agora são 10h30, vizinha. Acerte o seu relógio aí que eu confirmo o meu daqui agora, 10h30. Bom dia.
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6: Vamos pro finalzinho do Brasil Sertanejo, agradecendo ao carinho da sua audiência aqui na número 1.
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1: Mais uma pra você curtir nesta manhã de domingo. Bom dia, alegria!

0: Tá aí, Emival Eterno da Costa, o Leonardo, cantando no Brasil Sertanejo, a música A Malvada. E antes você ouviu Eduardo Costa cantando a Sapequim. 10 horas da manhã, mais 40 minutos, 10h40, agradecendo o carinho da sua audiência, reta final do Brasil Sertanejo. Muita, muita gente participando, não só aqui em Carazinho, mas de toda a região. Muito obrigado por este mundão de audiência. Temperatura agora marcando 15 graus, a umidade do ar está em 53% neste momento. Vamos de áudio, porque está chegando áudio aqui, ó, da nossa audiência. Vamos ouvir o áudio. Bom dia!
1: Bom dia, Jonathan.
0: Bom dia.
1: Jonathan, aquele pedido que eu disse, não toca a música Filha do Rick Hendrick. Por favor, se tu puder, bom dia, te agradeço. Que hoje dia 30, minha menina tá fazendo 15 anos.
0: Opa, manda o nome dela aí, um bom dia. Tá bom? Daqui a pouquinho chegando o Rick Renner aí, então se der tempo hoje ainda, tá bom? Minha amiga Janete mandou aqui, parabéns pra ela, dia 30? Dia 30, semana que vem é aniversário dela. Vamos registrar mais participações aqui, a Jaqueline, a Isadora, a Lara, toda a família Solete lá de Santo Antônio do Planalto, obrigado pela audiência. Vamos ver quem mais aqui, bom dia, participar do sorteio, oferecer uma música para o Silvano, que está de aniversário hoje, a Sônia, lá do bairro Oriental. Alô Silvano, parabéns, saúde, felicidades, muitos anos de vida. Um abração também para o Elmar Renner, lá do bairro Alvorada, está participando. Quem mais? Ah, homenagem, já fizemos homenagem aqui, né? Para o Júlio César, que hoje completou 12 anos, né? Um abração dos seus pais, do João e da Denise. E também estão participando do sorteio dos prêmios de hoje. Parabéns mais uma vez para o Júlio César, mais cedinho no programa aqui. Nós fizemos homenagem para ele, viu? Mais uma vez, parabéns, muita saúde, muitas felicidades. A Silvana Godoy também está participando lá do bairro Glória. Vamos ver quem mais. A Laís Teichmann está participando, mandou um áudio aqui. Vamos ver quem mais. A Dona Neuza também quer participar do sorteio, final do telefone 87. A Jussara lá do bairro Princesa na audiência também. O meu amigo Aldo Schmidt do bairro Sassi, lá do bairro Oriental. O Américo e a Regina também estão participando, já tinha falado, né? A Dona Loreni Fidelis do bairro Alvorada. A Neila Beckman do bairro Santo Antônio. Gostaria de ouvir Zezé de Camargo e Luciano, Flores em Vida, não vai dar tempo hoje. A Nadir Nissel também está participando. Quem mais? A Terezinha. Alô, Terezinha, um abraço para a senhora. A Simone Dutra. A Nadir Dapper também está participando lá do bairro Brucker na audiência. Lá de São Bento, a Elaine Polidoro participando. Quem mais? O Marialvo pediu uma do Bob Robson, não vai dar tempo, Marialvo, um abração para ti, para Grace, para os seus filhos, Gustavo, Mariane, para o vovô Valdomiro. Alô, Mir, um abração para Dona Marley também, lá da Vila Rica, obrigado pela audiência. O meu amigo Hilton Luiz Barden, lá de Saldanha Marinho, obrigado pelo carinho, pela audiência. Quem mais? A Maria Rosa está participando também, valeu Maria, um abração para a senhora. Muito obrigado, Carazinho e região, pela audiência. E sabe quem que tá chegando agora? 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
2: 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Desejo a todos aí um excelente domingo e até semana que vem, né, Jonathan? Abraço, gente.
0: 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Agora 10h50, 10 para as 11 da manhã, agradecendo mais uma vez o carinho da sua audiência. Vamos com música? Vem aí mais um bloco musical e na volta nós já vamos com o sorteio dos prêmios de hoje, agradecendo a você que ouviu o nosso programa desde cedinho até agora, ou você que chegou mais tarde, muito obrigado, Carazinho Região, pela audiência. Vamos atendendo a nossa audiência então, os pedidos que ficaram? Muita gente pediu, vai ficar para semana que vem, porque não vai dar mais tempo. Mas vem aí, Sérgio Reis e depois Jean e Giovanni. Ó, panela véia que faz comida boa.

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0: Tá aí, Jean e Giovanni, pra gente matar a saudade e relembrar esse grande sucesso da música sertaneja, Espuma da Cerveja. E antes você ouviu Sérgio Reis com a Panela Véia. h 57, vamos registrar aqui as participações ainda que ficaram para trás aqui, ó. Tem áudio da nossa audiência. Bom dia!
1: Bom dia, Jonathan.
0: Bom dia.
1: É a Laís, do bairro Ouro Preto.
0: Ô, Laís.
1: Ainda passo fundo na escuta do programa, quero participar dos prêmios de hoje e pedir qualquer música aí do Zezé de Camargo Luciano. Obrigada, bom domingo.
0: Valeu, Laís, levando de carona o Brasil Sertanejo lá para Passo Fundo. A Laís está participando lá no bairro Ouro Preto, está na estrada ouvindo a Gazeta, obrigado pela audiência. O nosso amigo Gregory também está participando. Vamos ver quem mais, tem mais um áudio aqui? Tem, bom dia!
2: Quero participar dos brindes. João Carlos e Maria, do bairro Floresta.
0: Ô, João Carlos, Dona Maria, lá do bairro Floresta, obrigado pela audiência. Vamos ver quem mais aqui. O Zezinho Moraes, lá de Bela Vista, tá participando. E a Sol também. Alô, Sol, bom dia pra ti. Obrigado pela audiência. Vamos com o sorteio, então? Sorteio dos prêmios de hoje, agradecendo ao carinho, a sua audiência, a sua paciência mais uma vez. Hoje passamos mais uma vez mais de 100 mensagens no Zap Zap, fora redes sociais, fora telefone, pessoal nos liga aqui também. Muito obrigado, Carazinho Região, pela audiência mais uma vez. Está ficando frequente agora, passando aí mais de 100 mensagens no WhatsApp aqui do nosso programa. Muito obrigado a todos por este mundão de audiência. Vamos para o sorteio então? Vamos ver. Todo mundo aqui devidamente registrado aqui no nosso sorteador eletrônico. Vamos ver quem ganhou o prêmio da Água e Luz. Vamos lá, primeiro, atenção. Atenção, saiu. Opa, final do telefone 42, Manuel dos Santos. Final do telefone 42, ganhou o prêmio da Água e Luz. Manuel, para o senhor retirar o prêmio é só ir lá na Água e Luz, que fica na Marechal Floriano, aqui em Carazinho, atrás do Colégio La Salle, levar um documento seu com foto e retirar o seu prêmio lá da Água e Luz. Foi para o Manuel dos Santos, final do telefone 42. E agora, o prêmio da Planalto Ótica. Vamos ver quem ganhou, atenção. Opa, final do telefone 50. Quem ganhou o prêmio da Planalto Ótica e Joalheria foi a Dona Marlene Canzi. Dona Marlene Canzi ganhou o prêmio da Planalto Ótica e Joalheria. Dona Marlene, para a senhora retirar o seu prêmio lá na Planalto Ótica mesmo, aqui em Carazinho, na Flores da Cunha, no calçadão. Tá bom, Dona Marlene? Só levar um documento da senhora com foto para retirar o seu prêmio lá da Planalto Ótica. Então, Marlene Canzi, final do telefone 50, ganhou o prêmio da Planalto. E agora, a torta da Padaria Vitória. Vamos ver quem ganhou? Opa! Quem ganhou a torta da Padaria Vitória? Final do telefone 12. Final do telefone 12. Foi para Dona Carmen Marinho. Alô, Dona Carmen Marinho, do bairro Oriental, ganhou o prêmio da Padaria Vitória, aquela torta deliciosa no capricho. Dona Carmen Marinho, parabéns para a senhora. A nossa produção vai entrar em contato com a senhora para a senhora combinar lá a entrega da torta lá da Padaria Vitória. Uma delícia, tá bom? Então, os ganhadores de hoje, atenção, ó. Da Água e Luz, quem ganhou o prêmio foi o Manuel dos Santos, final do telefone 42. Da Planalto Ótica e Joalheria, quem ganhou foi a Dona Marlene Canzi, final do telefone 50. E a torta da Padaria Vitória foi para Dona Carmen Marinho, final do telefone 12. Parabéns aos ganhadores dos prêmios de hoje. Na sequência do Brasil Sertanejo, para você que curte, que gosta, vem o Bem Gaúcho, só as fandangueiras até a 1 da tarde aqui na Gazeta FM. agradecendo ao carinho da sua audiência, a sua paciência, não importa se você ouviu só um pouquinho, ouviu desde o início, desde as 7 horas da manhã, sintonizados aqui na Gazeta FM, muito obrigado, Carazinho e Região, por este mundão de audiência. A você, aos nossos patrocinadores, muito obrigado. 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Vizinha, um bom almoço para a senhora desse domingo com a sua família. Aproveite esse domingo lindo, ensolarado em Carazinho com a sua família. Uma ótima semana para todos nós, prometendo voltar no domingo que vem aqui com o Brasil Sertanejo. E antes, eu volto no sábado ainda com o Top Sertanejo. Vizinha, diz comigo, se Deus é por nós, quem estará contra? Um abraço, fiquem com Deus e até semana que vem. Tchau, tchau, gente!

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4: Olha a hora na Gazeta, 11 horas e 10 minutos.
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0: Gazeta FM, a hora certa, 11h28. Bom dia!
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Não vá, não vá, porque o tempo tá medonho. O Sagaidá!

0: Gazeta FM informa, 15 faltando pro meio-dia.
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2: Já chega, meu parceiro João Luiz Correia, pra cantar e tocar essa marca comigo.
3: Mas tô chegando, Paulo, velho.
2: Chema, João Luiz, essa não é a Super 8, che?
3: Mas só um pouquinho, que já tá aqui, rapaz, nos arreios.

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7: Gazeta FM informa, meio-dia e um.

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0: Gazeta FM informa a hora certa, 12:20.
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1: Gazeta FM informa, 12:42.
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5: A hora certa, 13 horas e 2 minutos.
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8: 14 horas.
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1: 14 horas e 44 minutos. Boa tarde.

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3: Tá no ar o Cine Drops trazendo uma série de ficção científica cheia de mistérios. Imagine viver em um gigantesco abrigo subterrâneo com outras 10 mil pessoas sem poder conhecer o mundo exterior. Essa é a realidade de Oscilo. Os moradores vivem em uma estrutura de 144 andares e seguem uma regra simples. Quem decide sair é obrigado a limpar os sensores externos e acaba morrendo poucos segundos depois. Mas ninguém sabe exatamente quem construiu o silo, nem o que realmente aconteceu com a Terra. Quando a engenheira Juliette Nichols, interpretada pela Rebecca Ferguson, assume o cargo de xerife, ela começa a investigar os segredos escondidos naquele lugar. E quanto mais procura respostas, mais perigosa fica a verdade. É a série Silo, que está disponível na Apple TV+, a dica do nosso Cine Drops. Até mais!
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5: 15 horas e 1 minuto.
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4: 16 horas.
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4: 16 horas e 43 minutos.

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6: Gazeta FM. 16 horas e 59 minutos.
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1: 17 horas e 41 minutos.
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4: 17:56.
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2: Tá no ar o Cine Drops com uma série que mistura suspense político e um mundo pós-apocalíptico. Em Paradise, algumas das pessoas mais poderosas do planeta vivem isoladas em uma comunidade aparentemente perfeita. Só que o paraíso acaba quando o presidente dos Estados Unidos é encontrado morto. O principal suspeito é justamente seu segurança particular, Xavier Collins, vivido por Sterling Brown. Enquanto ele tenta provar sua inocência, a investigação revela que aquela comunidade não é exatamente o que parece. O lugar é, na verdade, um gigantesco bunker tecnológico construído para proteger a elite mundial de um apocalipse climático que destruiu a superfície da Terra. Criada por Dan Fogelman, o mesmo criador de This Is Us, a série combina mistério, política e grandes reviravoltas. É a série Paradise, disponível na Disney Plus. Esse foi o nosso Cine Drops. Até a próxima.
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4: Não se perca na hora, 18 horas e 57 minutos.
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2: 5 minutos para as 9 da noite.

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